0: 21 horas e 14 minutos.
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1: 21 horas e 31 minutos.
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0: 21h46.
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1: 22 horas e 2 minutos.
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0: 22 horas e 18 minutos.
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1: 22 horas e 36 minutos.
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0: 22h50.
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1: 23 horas e 8 minutos.
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0: 23h25.
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1: 23 horas e 41 minutos.
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0: 23 horas e 59 minutos.
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1: Meia-noite e 17 minutos.

0: Meia-noite e 34 minutos.
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1: Meia-noite e 49 minutos.

0: 1:07.
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0: 1:46.
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1: 2 horas e 14 minutos.

0: 2 horas e 31 minutos.
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1: 2 horas e 47 minutos.

0: 3 horas e 4 minutos.
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1: 3 horas e 19 minutos.

0: 3:35.
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1: 3 horas e 49 minutos.

0: 4 horas e 7 minutos.
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1: 4 horas e 22 minutos.

0: 4 horas e 41 minutos.
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1: 4 horas e 57 minutos.

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nosso muito obrigado a todos vocês. Obrigado pela participação. Vão com Deus, que nós ficamos com Deus. Um abraço e se encontrem.

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Os ouvintes de casa do programa Estrela Querência. Tá acordado, bom dia neste dia 24 de maio de 2026. No comando da torpilha de motor está o nosso grande amigo Davi Simonato. Então nós vamos dando uma abertura numa Estrela Querência, agora ao vivo e a cores. Até agora foi de uma hora de programa, foi na gravação. Então vamos rodar agora de primeira mão os monarcas, o vento. Sequência, o Teixeirinha é tropeiro velho. E o Porca Véia, gaiteiro feliz, quando são 6 horas em ponto.

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São 6:14, estamos apresentando o programa Estéreo Querência. Vamos estar agora com o Nardelli Silva, Xalana, e sequência os Bertucci, Caminhos do Céu, e o Mano Lima, Sem Pai e Sem Fumo, quando são 6:16, e a temperatura está 10.0 aqui no, na rua, no, aqui no estúdio está 14.5. Então vamos com as músicas quando são 6:16.

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São 6:24. Estamos apresentando o programa Externa Querência. 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

0: 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Então vamos em frente com a parte musical. Agora vamos com João Luiz Corrêa, que é Barrancho Missioneiro. Gil de Freitas, Meu Pedido. E os Guapos, Tempo da Porva Barata. Condução, 6h27.
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6:43. Estamos apresentando o programa Cena Querência. Vamos voltar a música com a... agora com o... Os Serranos. Deixa eu ver aqui. É, o Chiru Missioneiro, o Guasca é roqueira. Em sequência, Crioulo dos Pampa, Nego Bão no Se Mistura, e Os Serranos no Rastro do Bugio, quando são 6:44.

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6 horas e 55 minutos. Estamos apresentando o programa Externa Querência. 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Então vamos em frente com a parte musical da Marcena Crência. O Baitaca é pedido de um pai para filho. Ernesto Nunes, Brasil tem jeito. Edu Silva dos Farrapos, a Gaita da Bolsoroca, condução, 6 horas e 57 minutos.

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0: ouvinte. Que bom ter você na escuta de mais esta conversa, baseada em textos das Sagradas Escrituras. Hoje eu gostaria de compartilhar com vocês uma breve reflexão no texto bíblico que se encontra em Números, capítulo 6, versículos 24 e 25, que diz assim: O Senhor te abençoe e te guarde. O Senhor faça resplandecer o seu rosto sobre ti e tenha misericórdia de ti. O Senhor sobre ti levante o seu rosto e te dê a paz. Essa foi a forma que Deus encontrou para falar para Moisés que transmitisse a Arão e seus filhos a forma de abençoar os filhos de Israel. Sendo assim, eu convido você, ouvinte, a meditar a respeito dessa bênção. Quando lemos O Senhor te abençoe e te guarde, O Senhor faça resplandecer o seu rosto sobre ti, chegamos à conclusão de que estas coisas só acontecem quando nós as aceitamos. Se você quer que Deus te abençoe e te guarde, que Ele ouça o teu clamor, que o Senhor estenda as suas mãos sobre você, te protegendo daquilo que pode te fazer mal, coisas às quais estamos a todo tempo sujeitos, primeiro você precisa desejar que isto aconteça. Segundo, você precisa crer que o Senhor está apto a fazê-lo. E por fim, você precisa aceitar que o Senhor opere em tua vida, entregando a Ele o controle de tudo. No versículo 25 está escrito: O Senhor faça resplandecer o seu rosto sobre ti e tenha misericórdia de ti. Diz a Bíblia que o povo que estava com Moisés não conseguiu olhar para o seu rosto quando ele voltou de um de seus momentos em que se afastou para falar com Deus, porque resplandecia mais do que o sol. Quando Deus encontra em você condições para que Ele interaja contigo, bênçãos vêm sobre a tua vida e todos observam as mudanças. Elas resplandecem. É uma experiência pessoal reservada àqueles que creem e querem tê-la. Na sequência do texto encontramos a expressão "e que tenha misericórdia de ti". A palavra de Deus diz que pecamos diariamente através de palavras, pensamentos e obras. Sendo assim, dependemos da misericórdia de Deus em nos perdoar, o que acontece mediante um verdadeiro arrependimento e desejo de não voltar a cometer os mesmos erros novamente. A misericórdia de Deus, bem como o seu perdão, não são objetos de brincadeira do tipo "pequei, perdão, pequei, perdão, pequei, perdão". O coração de Deus, a justiça de Deus, não são como no ser humano. Deus é fiel à sua palavra e a faz cumprir. Ao mesmo tempo que a Bíblia nos diz que Ele é amor, também nos alerta que Ele é fogo consumidor. Ou seja, a verdadeira e incorruptível justiça. Por fim, o texto que hoje abordamos diz: O Senhor sobre ti levante o seu rosto e te dê a paz. Querido ouvinte, a paz que o Senhor promove sobre aqueles que creem e aceitam ser atingidos por ela é exclusiva e incomparável, vinda diretamente do alto, sem necessidade da ação de meios externos, materiais ou não. É algo interior, de dentro para fora. Então, entrega teu caminho ao Senhor, confia nele e o mais ele fará. Aceite a Jesus como o teu único e suficiente Salvador e assim usufrua do amor, da misericórdia e da paz que somente o Senhor pode proporcionar. Obrigado por ter ficado conosco em mais esta reflexão da Palavra de Deus. Por aqui, Nísio Nascimento. Um forte abraço e até o nosso próximo encontro.
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São 7:17. Estamos apresentando o programa Estena Querência. É, o bairro São Cristóvão, Márcio Vivan, o bar de conta dos amigos, está convidando para saborear o bife na chapa ali no Montanha e também o Mondongo, aí na sua residência, que é ao lado do mercado Bavaresco. Então vai meu abraço aí, pessoal, que estão saboreando o bife na chapa, Mondongo na residência do seu Montanha. Então nós vamos em frente com a parte musical aqui. Temos um pedido de música de Três Mártires pro nosso ouvinte, que é o... Deixa eu ver aqui. Petrekoski. Gervásio Petrekoski, de Três Mártires. Ele pede a música do meu CD, que é o Tango Galponeiro. Em sequência, com o Irineu Machado, que é Raça Cruzada. E com o Teixeirinha, o Presidiário. Eu quero oferecer também o Presidiário para o Itacir Prisk, que é fã das músicas do Teixeirinha. Então vamos com as músicas quando são 7:19.

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6: São 7:29, estamos apresentando o programa Amanhecer na Querência. 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

Então vamos de frente com a parte musical. Tem um pedido aqui da Neide Gonçalves. Ela pede a música do Porca Veco, Grupo Cordiona, Bugre do Mato. Em sequência, com os serranos, que é o tio Midirico. E o Gil de Freitas, Meu Conselho. E ela oferece para o Darcy e a esposa Luciana, o Adão e a esposa Tereza, o João Roberto e a filha Caroline. Então vamos com as músicas quando são 7 horas e 31 minutos.

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9: São 7 horas e 47 minutos. Estamos apresentando o programa Cena Querência. Quero fazer a próxima música para o Vila Flores, para o Marcos de Almeida e a esposa, que é a Ana Carione. E o Santista Posto pela América, que é lá de Della Costa, o Claudio Scarco, o Cine Stedri. Ainda fazendo a pratinha, eu tenho pedido uma música que é com o Fiorello Guerma. A música da Somos Alvoreza, também para o Névio Moreto, ele fazendo a platinha, vai a mesma música. Então vamos, já que o Roger está mandando da porta, né, Davi? Então fica o meu abraço até. E não desligue seu rádio, que vem a Santa Missa, o Show da Alegria, Domingo Alegre, até o Brasil Paulo na parte da tarde. Então fica o meu abraço até domingo que vem. Tchau, todo um bom domingo.

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A todos os presentes nesse santuário, sejam todos bem-vindos. E aos que nos acompanham pela Rádio Prata e Conecta Mais TV, sintam-se acolhidos. Irmãos e irmãs, hoje, encerrando o tempo da Páscoa, celebramos o dia em que o mistério pascal chegou à sua plenitude no dom do Espírito Santo, derramando sobre a comunidade reunida em oração. Celebremos este dia santo cantando o número 923.

0: Em nome do Pai, e do Filho e do Espírito Santo.
1: Amém.
0: A graça de nosso Senhor Jesus Cristo, amor do Pai, a comunhão do Espírito Santo estejam convosco.
1: Bendito seja Deus que nos reuniu no amor de Cristo.
0: Queridos irmãos e irmãs presentes aqui em nosso santuário, quem nos acompanha de casa, bem-vindos para a nossa celebração neste domingo, dia do Senhor. Dia em que nós nos revestimos como igreja da cor vermelha porque celebramos a festa de Pentecostes, festa do Espírito Santo, 50 dias depois da Páscoa, que marca justamente a conclusão do tempo da Páscoa, mas de modo especial a vinda do Espírito Santo sobre nós, sobre a igreja. Dia que nós fazemos memória da nossa crisma, dia que fomos crismados quando recebemos o dom do Espírito Santo. Colocamos no altar todos nós, nossas famílias, as intenções que cada um hoje trouxe para celebrar, os nossos paroquianos todos, e pedimos a Deus que nos envie o seu Espírito e assim nós também possamos melhor ainda servir e amar. E para nós iniciarmos bem a nossa Santa Missa, vamos pedir a Deus a graça do perdão e da misericórdia.

0: Oremos. Ó Deus, que pelo mistério da festa de hoje santificais vossa Igreja inteira em todos os povos e nações, derramai por toda a extensão do mundo os dons do vosso Espírito Santo e realizai agora no coração dos que creem em vós as maravilhas que operastes no início da pregação do Evangelho. Por nosso Senhor Jesus Cristo, vosso Filho, que é Deus e convosco vive e reina, na unidade do Espírito Santo, por todos os séculos dos séculos.
1: Amém.
2: Leitura do Atos dos Apóstolos. Quando chegou o dia de Pentecostes, os discípulos estavam todos reunidos no mesmo lugar. De repente, veio do céu um barulho como se fosse uma forte ventania, que encheu a casa onde eles estavam. Então, apareceram línguas como de fogo, que se repartiram e pousaram sobre cada um deles. Todos ficaram cheios do Espírito Santo e começaram a falar em outras línguas, conforme o Espírito os inspirava. Moravam em Jerusalém judeus devotos de todas as nações do mundo. Quando ouviram o barulho, juntou-se a multidão e todos ficaram confusos, pois cada um ouvia os discípulos falar em sua própria língua. Cheios de espanto e admiração, diziam: "Estes homens que estão falando não são todos galileus? Como é que nós os escutamos na própria língua? Nós, que somos partos, medos e elamitas, habitantes da Mesopotâmia, da Judéia e da Capadócia, do Ponto e da Ásia, da Frígia, da Panfilha, do Egito e da parte líbia próxima a Cirene. Também romanos que aqui residem, judeus e prosélitos, cretenses e árabes. Todos nós os escutamos anunciarem as maravilhas de Deus na nossa própria língua." Palavra do Senhor.
1: Graças a Deus.

Bendize a minha alma ao Senhor, ó meu Deus e meu Senhor, como sois grande. Quão numerosas, ó Senhor, são vossas obras, encheu-se a terra com as vossas criaturas.

Se tirais o seu respiro, elas perecem e voltam para o pó de onde vieram. Enviais o vosso espírito, renascem, e da terra toda face renovais.

Que a glória do Senhor perdure sempre e alegre-se ao Senhor em suas obras. Hoje seja-lhe agradável o meu canto, pois o Senhor é a minha grande alegria.

0: Leitura da primeira carta de São Paulo aos Coríntios. Irmãos, ninguém pode dizer: Jesus é o Senhor, a não ser no Espírito Santo. Há diversidade de dons, mas um mesmo é o Espírito. Há diversidade de ministérios, mas um mesmo é o Senhor. Há diferentes atividades, mas um mesmo Deus que realiza todas as coisas em todos. A cada um é dada a manifestação do Espírito em vista do bem comum. Como o corpo é um, embora tenham muitos membros, e como todos os membros do corpo, embora sejam muitos, formam um só corpo, assim também acontece com Cristo. De fato, todos nós, judeus ou gregos, escravos ou livres, fomos batizados num único Espírito, para formarmos um único corpo, e todos nós bebemos de um único Espírito. Palavra do Senhor.
1: Graças a Deus.
0: Espírito de Deus, enviai dos céus um raio de luz. Vinde, Pai dos pobres, dai aos corações vossos sete dons. Consolo que acalma, hóspede da alma, doce alívio, vinde. No labor do descanso, na aflição remanso, no calor aragem. Enchei luz bendita, chama que crepita o íntimo de nós. Sem a luz que acolhe, nada o homem pode, nenhum bem há nele. Ao sujo lavai, ao seco regai, curai o doente. Dobrai o que é duro, guiai no escuro, o frio aquecei. Dai à vossa igreja que espera e deseja vossos sete dons. Dai um prêmio ao forte, uma santa morte, alegria eterna. Amém.

0: Ao anoitecer daquele dia, o primeiro da semana, estando fechada por meio dos judeus as portas do lugar onde os discípulos se encontravam, Jesus entrou e, pondo-se no meio deles, disse: "A paz esteja convosco." Depois destas palavras, mostrou-lhes as mãos e o lado. Então os discípulos se alegraram por verem o Senhor. Novamente Jesus disse: "A paz esteja convosco. Como o Pai me enviou, também eu vos envio." E depois de ter dito isto, soprou sobre eles e disse: "Recebei o Espírito Santo. A quem perdoardes os pecados, eles lhes serão perdoados. A quem os não perdoardes, eles lhes serão retidos." Palavra da salvação.
1: Glória a vós, Senhor.
0: Tenho a bondade de sentar um instante. Queridos irmãos e irmãs, como dizia no começo, e depois nós ouvimos as leituras, de modo especial o Salmo, que nos fez este convite de pedir o Espírito Santo: enviai, Senhor, o Espírito Santo. Então nós celebramos hoje esta festa, que, em outras palavras, quer dizer o seguinte: o que é o Espírito Santo? Recordem que quando a gente faz o sinal da cruz, nós o invocamos: o Pai, o Filho e o Espírito Santo. O Espírito Santo é a força de Deus na nossa vida. A força que o Pai e que Jesus nos deixaram como presença de Deus. Se Jesus, antes de morrer na cruz, ele tivesse dito, talvez diferente, mas ele disse assim aos seus discípulos: "Eu estarei convosco todos os dias." Se ele tivesse dito diferente, bom, até nós poderíamos duvidar da presença do Espírito Santo. Mas Jesus disse: "Eu não vos deixarei órfãos, eu estarei convosco todos os dias." E depois Jesus morre na cruz. E aí a pergunta que os discípulos se fazem é: quando e como Jesus ia pôr em prática esta promessa? Que ele disse: "Eu estarei sempre convosco." E aí, depois, quando os discípulos, junto com Nossa Senhora, estavam reunidos no cenáculo, estando fechadas as portas, como diz o Evangelho de hoje, vem Jesus e envia sobre eles o Espírito Santo, que é esta força, força de Deus na nossa vida. Então, de fato, irmãos e irmãs, a promessa que Jesus diz de estar todos os dias conosco, ele cumpre através da força dele, que é o Espírito Santo. E todos nós, como já disse também no começo da missa, recebemos o Espírito Santo, em primeiro lugar no nosso batismo, porque lá, com todo o amor e com todo o carinho, Deus veio habitar dentro de nós. Porque o batismo marca isso, a habitação de Deus em nós. E depois, na crisma, no sacramento da confirmação, nós recebemos mais ainda este amor de Deus através do Espírito Santo. Quando o bispo ou o padre ungiram a nossa cabeça, eles disseram assim: "Recebe o Espírito Santo, dom de Deus." Ali, irmãos e irmãs, nós recebemos este dom, esta força que acompanha toda a nossa vida. E eu gostaria de falar um pouquinho hoje sobre as leituras que nós ouvimos, porque elas marcam o momento em que, lá no início, depois que Jesus ressuscitou, os primeiros frutos da igreja e os primeiros frutos da ação de Deus na vida dos discípulos, que é o Espírito Santo. A primeira leitura nos recorda uma festa que acontecia em Jerusalém 50 dias depois da Páscoa. Era chamada Festa da Colheita, porque recordem que lá eles estão do outro lado do mundo. Então, as estações de ano, inclusive, elas são inversas. Enquanto nós aqui estamos no tempo de semear, lá eles estão no tempo da colheita. E por isso que 50 dias depois da celebração da Páscoa judaica, eles faziam uma festa para celebrar a colheita da cevada e do trigo, muito comum na região de Jerusalém. E essa festa, eles apresentavam para a comunidade e para Deus os melhores frutos que deram daquele ano das colheitas. E o que que acontece? Na primeira leitura em Atos dos Apóstolos, é narrada a primeira colheita da igreja. Eles transformaram esta festa, que era uma festa civil, numa festa de colheita da igreja. Por quê? Porque o primeiro fruto do amor de Jesus neste mundo, irmãos e irmãs, é a colheita da força de Deus no Espírito Santo. Por causa daquela passagem que Jesus disse no Evangelho: eu estarei convosco. Como? Pelo Espírito Santo. Transformaram esta festa, que era uma festa civil, numa festa de colheita da igreja. Por quê? Porque o primeiro fruto do amor de Jesus neste mundo, irmãos e irmãs, é a colheita da força de Deus no Espírito Santo.

foi o Espírito Santo. E a partir daí, nós cristãos começamos a celebrar esta festa de Pentecostes para recordar isto, esta presença de Deus. E a primeira leitura nos apresentou dois elementos que eles significam o Espírito Santo. Primeiro, que é a força do vento. Quando na leitura falava das línguas que desciam, né? A força do vento que faz com que as línguas desçam. E depois o fogo, dizia ainda a primeira leitura, o fogo que está nas línguas do Espírito Santo desce sobre os apóstolos. O que, que é esta imagem? Vejam que é uma imagem, porque se a gente começar a imaginar como é que pode descer um fogo num formato de língua do céu, não tem como imaginar. Mas a imagem quer nos mostrar o seguinte, que o Espírito Santo, ele pode ser representado primeiro pelo vento, porque é o sopro. Na língua de Jesus, a palavra sopro, ela também significa uma variante de Espírito Santo. O sopro do Espírito Santo. Então, por isso, o vento. E o vento, a gente sabe que o vento, ele entra em todos os lugares. Assim também a força de Deus está em tudo. E depois, a imagem do fogo, por isso também a cor vermelha hoje. O fogo, ele não queima apenas, mas o fogo purifica. Recordem do formato antigo, como eles purificavam o ouro dos outros metais, colocando fogo. Porque o fogo, ele tem o poder de também purificar, não apenas de destruir, mas de purificar. E esta imagem da primeira leitura do fogo e do vento significa que Deus fala às pessoas, Deus se comunica e fala à comunidade que lá está nascendo. Irmãos e irmãs, às vezes o Espírito Santo de Deus, ele fala a nós de diversas formas. Naquele momento falou através do fogo e do vento. Mas para nós hoje, Deus também fala. De que forma? Às vezes através de um irmão, às vezes na nossa oração, na palavra, quando nós proclamamos e lemos a palavra, às vezes nos acontecimentos da nossa vida, Deus se mostra, Deus fala, Deus se apresenta. Deus nunca deixa de falar. Por quê? Porque o Espírito Santo está sempre agindo. E para concluir, irmãos e irmãs, depois que acontece aquele momento da primeira leitura em que os apóstolos recebem esta força de Deus que vem do céu através do fogo e do vento, eles não permanecem parados nos seus lugares. Eles vão anunciar Jesus por tudo, por todos os lugares, porque esta força, ela não pode ficar apenas lá nos apóstolos. Ela precisa se espalhar. E é por isso que a segunda leitura já dizia que todos nós cristãos, no mundo inteiro, onde estivermos, formamos um só corpo. Porque através daquela missão dos apóstolos de ir e levar Jesus, levar esta força de Deus, nós formamos uma família que é a igreja. E na igreja, nós somos todos irmãos. Caros irmãos e irmãs, o Espírito Santo, ele nos reúne, ele nos une, ele escuta e ele também nos fala. Por isso, tenhamos sempre a certeza de que Deus está sempre trabalhando na nossa vida. Talvez a mensagem mais importante da missa de hoje é esta: Deus, no Espírito Santo, está sempre trabalhando na nossa vida.
em todos os momentos.

0: momentos, porque a força nos acompanha sempre. Então, venha o que vier, venha as dificuldades que vierem, venham os problemas que vierem, tenhamos a certeza que nós recebemos o Espírito Santo e Ele está conosco. Porque é a força de Deus que nos faz transformar tudo e nos faz viver mais plenamente já hoje o Senhor e a nossa vida neste mundo. Tenhamos esta consciência e esta fé. O Espírito Santo age em nós. Vamos dizer juntos assim: Vinde Espírito Santo e renovai a face da terra. Vinde Espírito Santo e renovai a face da terra. Que este seja o nosso pedido, desta força de Deus que continue atuando em nós. Creio em Deus Pai Todo-Poderoso, Criador do céu e da terra, e em Jesus Cristo, seu único Filho, nosso Senhor, que foi concebido pelo poder do Espírito Santo, nasceu da Virgem Maria, padeceu sob Pôncio Pilatos, foi crucificado, morto e sepultado, desceu à mansão dos mortos, ressuscitou ao terceiro dia, subiu aos céus, está sentado à direita de Deus Pai Todo-Poderoso, onde há de vir a julgar os vivos e os mortos.
1: Creio no Espírito Santo, na Santa Igreja Católica, na comunhão dos santos, na remissão dos pecados, na ressurreição da carne, na vida eterna. Amém.
0: Irmãos e irmãs, concluindo o nosso itinerário pascal, celebramos com júbilo este dia de unidade e comunhão, suplicando a Cristo que preencha nossos corações com os dons do Espírito Santo. E após cada prece, vamos rezar assim: Ó Senhor, dai-nos os dons do vosso Espírito Santo.
2: Ó Senhor, dai-nos os dons do vosso Espírito Santo.
3: Pela Igreja viva e atuante no mundo inteiro, para que, guiada pelo Espírito Santo, continue realizando seu papel missionário de anunciar a Boa Nova da salvação a todos os povos e línguas, rezemos.
2: Ó Senhor, dai-nos os dons do vosso Espírito Santo.
3: Pelos governantes, para que, inspirados pelos dons do Espírito Santo, estejam sempre dispostos a promover o bem comum e estabelecer políticas públicas, principalmente em favor dos mais necessitados, rezemos.
2: Ó Senhor, dai-nos os dons do vosso Espírito Santo.
3: Por todos os membros da Igreja, para que, vivendo a sua vocação batismal, alimentados pelos dons eucarísticos do Espírito Santo, e atuem na promoção da unidade, da comunhão, da diversidade e dos dons e carismas, rezemos.
2: Ó Senhor, dai-nos os dons do vosso Espírito Santo.
3: Para que aprendamos cada vez mais a discernir, a saber escolher os caminhos da vida e a rejeitar tudo o que nos distancia de Cristo e do Evangelho, rezemos.
2: Ó Senhor, dai-nos os dons do vosso Espírito Santo.
3: Pelos cristãos e cristãs de todas as igrejas, para que se abram a cultura do encontro e da fraternidade, e na unidade plena, deem testemunho do amor ressuscitado, rezemos.
2: Ó Senhor, dai-nos os dons do vosso Espírito Santo.
3: Senhor Deus, nós te louvamos e agradecemos por essas crianças que foram batizadas este final de semana. Que elas sintam teu amor, a tua luz em suas vidas, e que sempre encontrem força em ti, rezemos.
2: Ó Senhor, dai-nos os dons do vosso Espírito Santo.
0: Acolhei, ó Pai, estas preces que vos dirigimos e a prece que está em nosso coração. Por Cristo nosso Senhor.
4: Amém.
0: A coleta de hoje é destinada para as missões.

0: Orai, irmãos e irmãs, para que este meu e vosso sacrifício seja aceito por Deus Pai Todo-Poderoso.
1: Receba, Senhor, por tuas mãos este sacrifício para a glória do seu nome, para nosso bem e de toda a sua santa igreja.
0: Concedei, nós vos pedimos, Senhor, que conforme a promessa do vosso Filho, o Espírito Santo nos revele mais abundantemente o mistério deste sacrifício e nos manifeste toda a verdade. Por Cristo nosso Senhor.
1: Amém.
0: O Senhor esteja convosco.
1: Ele está no meio de nós.
0: Corações ao alto.
1: O nosso coração está em Deus.
0: Demos graças ao Senhor nosso Deus.
1: É nosso dever e nossa salvação.
0: Na verdade, é digno e justo, é nosso dever e salvação dar-vos graças sempre em todo lugar. Senhor Pai Santo, Deus Eterno e Todo-Poderoso, pois para levar à plenitude o mistério pascal, derramastes hoje o Espírito Santo sobre aqueles que, em comunhão com o vosso Filho unigênito, se tornaram vossos filhos e filhas por adoção. É Ele que, no início da Igreja nascente, infundiu em todos os povos o conhecimento do verdadeiro Deus e reuniu as diversas línguas na profissão de uma só fé. Por isso, transbordando de alegria pascal, a humanidade toda exulta, mas também as forças do alto e os angélicos poderes proclamam sem fim o hino da vossa glória, cantando a uma só voz.

0: Pai de misericórdia, quem sobe em nossos louvores, suplicantes vos rogamos e pedimos, por Jesus Cristo, vosso Filho e Senhor nosso, que aceiteis e abençoeis estes dons, estas oferendas, este sacrifício puro e santo, que oferecemos antes de tudo pela vossa Igreja Santa e Católica, concedei-lhe paz e proteção, unindo-a por toda a terra, e unindo-a num só corpo e governando-a por toda a terra. Em comunhão com vosso servo, o Papa Leão e o nosso Bispo José, e todos os que guardam a fé católica que receberam dos apóstolos.
1: Abençoai nossa oferenda, ó Senhor.
0: Lembrai-vos, ó Pai, dos vossos filhos e filhas, e de todos os que circundam este altar, dos quais conheceis a fé e a dedicação ao vosso serviço. Por ele nós vos oferecemos, também eles vos oferecem este sacrifício de louvor, por si e por todos os seus, e elevam a vós as suas preces, Deus eterno, vivo e verdadeiro, para alcançar o perdão de suas faltas, a segurança em suas vidas e a salvação que esperam.
1: Lembrai-vos, ó Pai, dos vossos filhos.
0: Em comunhão com toda a Igreja, celebramos o dia santíssimo de Pentecostes, em que o Espírito Santo, em línguas de fogo, se manifestou aos apóstolos. Veneramos em primeiro lugar a memória da Mãe de nosso Deus e Senhor Jesus Cristo, a sempre Virgem Maria, seu esposo São José, também dos santos apóstolos e mártires Pedro, Paulo, André, Tiago e João, Tomé, Tiago e Felipe, Bartolomeu e Mateus, Simão e Tadeu, Lino, Cleto, Clemente, Sisto, Cornélio e Cipriano, Lourenço e Crisógono, João e Paulo, Cosme e Damião, e todos os vossos santos, por seus méritos e preces, concedei-nos sem cessar a vossa proteção.
1: Em comunhão com vossos santos, vos louvamos.
0: Aceitai, ó Pai, com bondade a oblação dos vossos servos e de toda a vossa família. Dai-nos sempre a vossa paz. Livrai-nos da condenação eterna e acolhei-nos entre os vossos eleitos. Dignai-vos, ó Pai, aceitar, abençoar e santificar estas oferendas, recebei-as como sacrifício espiritual perfeito, a fim de que se tornem o corpo e o sangue de vosso amado Filho, nosso Senhor Jesus Cristo.
1: Enviai o vosso Espírito Santo.
0: Na véspera de sua paixão, ele tomou o pão em suas santas e veneráveis mãos, elevou os olhos ao céu, a vós, ó Pai Todo-Poderoso. Pronunciou a bênção de ação de graças, partiu o pão e o deu a seus discípulos, dizendo: Tomai todos e comei, isto é o meu corpo, que será entregue por vós.

Do mesmo modo, no fim da ceia, ele tomou em suas mãos este precioso cálice, em suas santas e veneráveis mãos. Pronunciou novamente a bênção de ação de graças e o deu a seus discípulos, dizendo: Tomai todos e bebei, este é o cálice do meu sangue, sangue da nova e eterna aliança, que será derramado por vós e por todos para a remissão dos pecados. Fazei isto em memória de mim.

0: Mistério da fé.
1: Anunciamos, Senhor, a vossa morte e proclamamos a vossa ressurreição. Vinde, Senhor Jesus.
0: Celebrando, pois, a memória da bem-aventurada paixão do vosso Filho, sua ressurreição dentre os mortos, gloriosa ascensão ao céu. Nós, vossos servos e também vosso povo santo, vos oferecemos, ó Pai, dentre os bens que nos destes, o sacrifício puro, santo e imaculado, pão santo da vida eterna e cálice da perpétua salvação. Recebei, ó Pai, com olhar benigno esta oferta, como recebestes os dons do justo Abel, o sacrifício de nosso patriarca Abraão e a oblação pura e santa do sumo sacerdote Melquisedeque.
1: Aceitai, ó Senhor, a nossa oferta.
0: Suplicantes, nós vos pedimos, ó Deus onipotente, que esta nossa oferenda seja levada à vossa presença no altar do céu pelas mãos do vosso santo anjo, para que todos nós, participando deste altar, pela comunhão do Santíssimo Corpo e Sangue do vosso Filho, sejamos repletos de todas as graças e bênçãos do céu.
1: O Espírito nos una num só corpo.
0: Lembrai-vos, ó Pai, dos vossos filhos e filhas que nos precederam com o sinal da fé e dormem o sono da paz, todos os falecidos. A eles e a todos os que descansam no Cristo, concedei o repouso, a luz e a paz.
1: Concedei-lhes, ó Senhor, a luz eterna.
0: E a todos nós, pecadores, que esperamos na vossa infinita misericórdia, concedei não por nossos méritos, mas por vossa bondade, o convívio dos apóstolos e mártires João Batista e Estevão, Matias e Barnabé, Inácio, Alexandre, Marcelino e Pedro, Felicidade Perpétua, Águida e Luzia, Inês, Cecília, Anastácia e de todos os vossos santos, por Cristo nosso Senhor. Por ele, não cessais de criar, santificar, vivificar, abençoar estes dons e distribuí-los entre nós. Por Cristo, com Cristo e em Cristo, a vós, Deus Pai,

0: Irmãos e irmãs, como filhos de Deus, reunidos no amor de Cristo e também santificados pelo Espírito Santo, vamos rezar como Jesus nos ensinou. Pai nosso que estais nos céus, santificado seja o vosso nome. Venha a nós o vosso reino, seja feita a vossa vontade, assim na terra como no céu. O pão nosso de cada dia nos dai hoje. Perdoai as nossas ofensas, assim como nós perdoamos a quem nos tem ofendido. E não nos deixeis cair em tentação, mas livrai-nos do mal. Livrai-nos de todos os males, ó Pai, dai-nos hoje vossa paz. Ajudados pela vossa misericórdia, sejamos sempre livres do pecado, protegidos dos perigos, enquanto aguardamos a feliz esperança e a vinda do nosso Salvador, Jesus Cristo.
1: Vosso é o reino, o poder e a glória para sempre.
0: Senhor Jesus Cristo, disseste aos vossos apóstolos: eu vos deixo a paz, eu vos dou a minha paz. Não olheis os nossos pecados, mas a fé que anima a vossa igreja. Dai-lhe, segundo o vosso desejo, a paz, a unidade. Vós que sois Deus, com o Pai e o Espírito Santo.
1: Amém.
0: Paz do Senhor esteja sempre convosco.
1: O amor de Cristo nos uniu.

0: Felizes os convidados para a ceia do Senhor. Eis o Cordeiro de Deus que tira o pecado do mundo.
1: Senhor, eu não sou digna de que entreis em minha morada, mas dizei uma palavra e serei salvo.

0: Oremos. Ó Deus, que nos enriqueceis com a Igreja os bens do céu, conservai em vossa graça para que o dom do alto Espírito Santo nela continue sendo sua força e o alimento espiritual que recebemos aperfeiçoe em nós a obra da redenção. Por Cristo nosso Senhor.
1: Amém.
0: Vamos pedir que Nossa Senhora nos ajude a termos sempre o dom do Espírito Santo em nós, que esta força que nos dá fé, nos consola, nos dá esperança e nos dá graça de viver. Ave Maria,
2: cheia de graça, Senhor é convosco. Bendita sois vós entre as mulheres, e bendito é o fruto do vosso ventre, Jesus. Santa Maria, Mãe de Deus, rogai por nós, pecadores, agora e na hora de nossa morte. Amém.
0: Nossa Senhora da Conceição Aparecida,
2: rogai por nós.
0: Nossa Senhora de Caravaggio,
2: rogai por nós.
0: O Senhor esteja convosco.
2: Ele está no meio de nós.
0: Como hoje é dia de festa, bênção solene, depois de cada invocação vamos dizer amém. Deus, o Pai das luzes, que hoje iluminou os corações dos discípulos, derramando sobre eles o Espírito Santo, vos conceda a alegria de sua bênção e a plenitude dos dons do mesmo Espírito.
2: Amém.
0: Aquele fogo descido do céu de modo admirável entre os discípulos, por seu poder purifique vossos corações de todo mal e vos ilumine com o esplendor da sua luz.
2: Amém.
0: O Espírito, aquele que na proclamação de uma só fé, o Espírito que reuniu a diversidade das línguas, vos faça perseverar na mesma fé e por ela passar da esperança à plena visão.
2: Amém.
0: Abençoe-vos, o Deus Todo-Poderoso, Pai, Filho e Espírito Santo.
2: Amém.
0: Obrigado pela presença. Idem paz e o Senhor vos acompanha. Aleluia, aleluia. Graças a Deus. Aleluia, aleluia. Aleluia.

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1: Estimados irmãos e irmãs, está chegando até você mais uma vez a voz do Vicariato de Nova Prata, na pessoa do Padre Mauri Francescato, Vigário Episcopal. Desejo que a graça e a paz de nosso Deus e de Jesus Cristo, nosso irmão, pela ação e força do Espírito Santo, esteja com todos vós. Queridos amigos e amigas, estamos celebrando neste fim de semana a solenidade de Pentecostes. Vinde Espírito Santo de Deus. E com esta solenidade, nós vamos concluindo o tempo pascal. Celebramos a solenidade, a festa de Pentecostes, a festa conclusiva do tempo pascal. Com o envio do Espírito Santo sobre os apóstolos, marca-se o início da missão e o nascimento da Igreja. A palavra de Deus nos ajuda a entender este fato, este acontecimento. O Pentecostes era uma festa judaica muito antiga, celebrada 50 dias depois da Páscoa. Inicialmente, era uma festa agrícola, que agradecia a colheita do trigo e oferecia as primícias. Posteriormente, passou a celebrar a chegada do povo de Israel ao Sinai, onde recebeu a lei de Deus. Tornou-se a festa da lei da aliança. Queridos irmãos e irmãs, Pentecostes não foi só algo do passado. Pentecostes continua hoje. Diante desses fatos grandiosos, talvez invejamos a sorte dos apóstolos, que esquecemos que o Pentecostes continua ainda hoje. Em nossa vida, houve um Pentecostes. Animados pelo dom do Cristo ressuscitado no batismo e fortalecidos pelo Espírito Santo recebido na crisma, somos enviados ao mundo como mensageiros da paz e da reconciliação. Na Igreja, o Espírito Santo é a alma da Igreja, faz nascer a Igreja e sempre a renova ao longo dos tempos com seus dons e carismas. Na missão, como o Pai me enviou, eu também vos envio. O cristão é um enviado para viver e contagiar a paz, às vezes tão ausente no mundo, para experimentar o perdão e a misericórdia, atitudes da Igreja no mundo, a ser construtores da comunidade. Na mesma linguagem, todos se entendem. Todos falam a linguagem do amor. O Espírito, na aurora da Igreja, deu a todas as nações o conhecimento da divindade e reuniu a variedade das línguas, na confissão da mesma fé. Suplicamos que o Espírito Santo ilumine nossos passos, nosso agir e nossas escolhas, que Ele nos dê coragem e alegria para sermos verdadeiros discípulos e missionários de Cristo. Queridos irmãos e irmãs, estimados amigos ouvintes, que a vinda do Espírito Santo, que o Pentecostes, que um dia aconteceu na Igreja nascente, um dia aconteceu conosco no nosso crisma, continue a acontecer em nossos dias e seja renovado em todos nós. Existem duas formas, duas maneiras de vivermos neste mundo: iluminados, conduzidos pelo Espírito Santo de Deus, ou pelo Espírito do mundo. O Espírito do mundo é o Espírito da maldade, das trevas, da escuridão, da maldade, enquanto que o Espírito de Deus é o Espírito da paz, do amor, da benevolência, da justiça e da fraternidade. Supliquemos ao Senhor que todos nós, como cristãos, sejamos sempre conduzidos, iluminados pelo Espírito Santo de Deus. Que o Espírito Santo de Deus esteja em todos nós, para que o nosso modo de ser e de agir possa revelar ao mundo que somos conduzidos pelo Espírito Santo de Deus e não pelo Espírito do mundo. Desejo a todos um feliz e abençoado fim de semana e até o nosso próximo encontro.

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4: 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Alô, meus amigos, que alegria, estamos de volta, meu povo, a partir deste momento trazendo o seu programa Domingo Alegre, um programa que alegra as suas manhãs de domingo. Todos esses encontros já ao longo desses 46 anos que nós estamos tendo o privilégio de poder levar uma mensagem de paz, de esperança, de pensamento positivo através da música, porque a música é uma arte e esta arte que aproxima o homem de Deus. 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Em nome dos nossos patrocinadores, nossos colaboradores, nossos ouvintes, em nome desse modesto comunicador, um abraço carinhoso a todos e vamos começando o programa, trazendo o Grupo Candeiro Alambrador e depois o saudoso Teixeirinha, gaúcho de Passo Fundo.

0: Ok, meus amigos, estamos falando ao vivo aqui da comunidade, onde estaremos realizando a grande festa. Vou conversar aqui com o Arthur. Arthur, bom dia. Bom dia, tudo bem?
1: Tudo certo.
0: É Arthur, né?
1: Isto.
0: Bom, nós estamos saindo agora aqui com a procissão para a grande Romaria, a 26ª Romaria de Nossa Senhora de Caravaggio, lá no povoado Cola. Como é que é a expectativa?
1: Olha, a expectativa é de uma Romaria cheia aí, bastante gente, que todo mundo acompanhe nós aí, e vai ser uma festa bem, bem linda.
0: Tá certo. Tem vários carros, vários cavalarianos, tratores, máquinas, caminhoneiros, a polícia, a brigada militar.
1: Isso. Todo mundo acompanhando aí, todo mundo com fé. Vai ser bem bonita a nossa caminhada aí.
0: Tá certo. O tempo aí um pouquinho atrapalhando, mas nem tanto, né?
1: Isso, isso. Não, vai dar para fazer uma boa festa.
0: Tá bom. Vou falar com o Vaza. Nelson, uma palavrinha aqui aos ouvintes da Prata, ao vivo. Estamos saindo agora aqui da Cupib, onde o pessoal se aglomera sempre, Mercado Bristotti, aqui junto à Gruta Nossa Senhora de Lourdes, nesta manhã de 24 de maio desse ano de 2023, a 26ª Romaria de Nossa Senhora de Caravaggio.
2: Bom dia a todos os ouvintes da Rádio Prata. Então, como em nome do festeiro, quero convidar todos para participarem da procissão no dia de Nossa Senhora de Caravaggio, a 26ª Romaria. Quem puder participar, a gente convida a todos.
0: Temos ingressos ainda?
2: Não, infelizmente ingressos não temos mais. Eu tenho ainda churrasco para vender, salada, massa e linguiça campeira, mas ingressos já foram esgotados.
0: Tá certo. Traz o Cláudio Miro para o prof, aqui uma palavrinha do Cláudio Miro. Cláudio Miro, querido, bom dia, tudo bem?
3: Bom, meu amigo Felici, bom dia aos rádio ouvintes. Então, estamos aqui, depois de 3 noites de tido, a Casa de Maria, a Casa de Jesus sempre cheia aí no povoado Cola, Nossa Senhora de Caravaggio. E hoje aqui nós estamos nessa posição maravilhosa, com muita fé, muita esperança, cada um com seus pedidos, cada um com seus agradecimentos. Então é um momento lindo, maravilhoso, e depois vai ter às 10h30 a missa campal, um momento também muito especial, com bênção na chegada. Então é um momento assim de muita oração e muita fé.
0: Muita gente, apesar do tempo, né?
3: Muita gente, maravilhoso, muitas pessoas de volta, está lindo, está muito lindo.
0: Tá certo, a imagem está aqui, está ali, está linda, está abençoando todo mundo. Ok, Cláudio Miro, com o próximo, falando conosco ao vivo, aqui na Prata FM. Vamos lá, que nós vamos já lá para Caravaggio, também para colocar o nosso equipamento, e onde nós teremos a transmissão ao vivo a partir das 10h30 da manhã, tanto pela Rádio Prata quanto pela Cristina Paróquia. Um abraço, Davi, já voltamos logo mais após o programa Domingo Alegre.
4: Beleza, meus amigos, estamos de volta com o programa Domingo Alegre aqui pela Prata e levando para os senhores aí no seu acampamento, levando você aí que está viajando, para você que está em casa, no seu rancho, tomando um chimarrão, preparando um churrasquito, bueno, uma barbaridade. Todos os domingos tem esse encontro maravilhoso com a nossa música. E isso é um motivo de muita alegria, de contentamento, poder abraçar a cada um de vocês. Você que esteve de aniversário ontem, está de aniversário hoje, estará de aniversário amanhã. Nossos parabéns, né? E ao longo desses tempos a gente vai fazendo história, né? Vai fazendo as camperiadas por esse mundão velho de Deus aí, nos 4 cantos do Brasil e do mundo também. 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Quero mandar um abraço para a dona Ana, para a turma toda aí que estão ligados com a gente, ali quem vai para o Querência do Prato. Tá bueno? Mas vamos chegando com música, e uma das lindas músicas do nosso Rio Grande do Sul, do saudoso Rui Biriva, Canção do Amigo, depois Mate de Esperança, Os Mirins de Porto Alegre.
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4: Buenas, companheirada, estamos apresentando o programa Domingo Alegre. Você tem aqui o privilégio de poder ouvir a música do nosso Rio Grande, a essência da nossa música pura, da Serra, da Fronteira, né? Dos quatro cantos do nosso país também, porque tem gaúcho espalhado aí por este mundão velho de Deus. Né? E se alguém estiver lá bem longe, bem distante, né? Quiser passar aí uma mensagem, sempre será um motivo de contentamento poder atender os amigos, tá bom? 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E vem chegando do saudoso Gildo de Freitas, eu reconheço que são grosso. E depois vem chegando os monarcas, o vento.

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4: Buenos, companheirada, estamos de volta aqui sempre pela Prata FM, a rádio do coração do ouvinte, Prata Serra, 91.5, levando o programa Domingo Alegre, programa das suas manhãs de domingo, né? É esse encontro maravilhoso que a gente sempre tem por aqui. 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Então, essa gurizada sensacional aí, o nosso abraço, obrigado pela companhia. Um abraço para o meu compadre Ari Campos, a dona Ana, Bolzan também que estão nos ouvindo. Obrigado pela audiência. E como diz o velho ditado, já fui bom, porca véia. Depois cadela baia vem chegando os mateadores.

0: Obrigado, mano. Obrigado.
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5: Vamos em frente, meus amigos, programa Domingo Alegre aqui pela Prata, pela rádio do Coração do Ouvinte, a voz da Serra Gaúcha, você que nos acompanha todos os domingos, hein? Nosso muito obrigado pela companhia, pelo carinho de vocês, hein? Você pode mandar uma correspondência durante a semana, você pode nos pedir através do telefone 1212, que a gente está aqui de manhã e de tarde, né? E a gente vai rodando aí a sua marca preferida, tá certo? 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E aqui a gente não se estica muito com papo, porque é pouco papo e muita música, moçada. Sabe quem está chegando agora? Nardel Silva, Prece, os Filhos do Cristiano, do seu Ari.

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4: E daí, meus amigos, até dá tristeza, porque está chegando o finalzinho do programa. 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Vamos deixando o convite para que continue aqui na frequência da sua Prata FM 91.5 Serra. E nós voltamos no próximo domingo com mais um programa Domingo Alegre. Uma boa semana pela frente, um abraço a todos e o nosso Buenos Dias!

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0: 10 horas e 3 minutos, horário oficial do nosso país. Nós estamos falando aqui da comunidade Caravaggio, povoado Cola, onde está acontecendo a 26ª festa Romaria de Nossa Senhora de Caravaggio, aqui no povoado Cola. O cesteiro Nelson Vazata, Claudio Miro Koproski, Arthur Roncato, juntamente com os parceiros patrocinadores, Irineu Cerce, na fruteira Santa Mônica da Dona Dileta, lá em Nova Prata, na saída para Protásio, Emar Artefatos de Cimento, Bar do Paraíba, também Paletes Pratense, Boito Plataformas, Mecânica Cassol e também esse pessoal maravilhoso que aqui nos recebe com carinho muito grande nesta manhã fria de 24 do mês de maio deste ano de 2026. Os cavalarianos já estão chegando, a imagem já chegou, Claudio Miro Nelson, público também já está aqui presente, e dentro de mais alguns instantes, mais 20 minutos, 25 minutos, nós teremos o início da celebração, essa caminhada lá da Gruta Nossa Senhora de Lourdes até essa comunidade de Caravaggio neste ano de 2026.
1: É muito gratificante esses momentos, uma grande população vindo junto, motoqueiros, tratores, pessoas de várias idades, crianças, pessoas idosas. Então é um momento muito especial, um momento de fé. Logo mais já vai começar a missa, o Frei logo mais está chegando. Um grande público aqui nessa missa campal. Olha, dá para dizer que tem ali umas cerca de mais de 500 pessoas aqui. Então é um momento de muita fé, de muita oração, e é gratificante.
0: Gratificante também como festeiro, né? A primeira vez de festeiro aqui?
1: Primeira vez de festeiro aqui, juntamente com o Nelson e o Arthur. E tem uma grande equipe aqui administrativa, o pessoal, os fabriqueiros aqui, pessoas jovens, primeira vez que eles também estão fazendo uma festa, um evento, e está muito organizado, pessoas muito parceiras, a comunidade aqui do povoado Cola também, muito participativa, bastante pessoas colaborando, ajudando. É uma história bonita aqui dessa comunidade também, uma comunidade já antiga, onde tem uma estrutura muito boa, muito bacana, então nós temos que fazer com que esses locais eles continuem progredindo e nós temos que ajudar.
0: É gratificante também receber o convite, né?
1: Não tem dúvida, não tem dúvida. E são pessoas especiais, então nós temos que abraçar as causas e tudo em prol para a continuidade da paróquia, do município e das comunidades, e especialmente aqui em Nossa Senhora do Caravaggio.
0: Verdade. Esse é o Valdomiro Koproski conversando conosco, o Nelson Convata falando com a gente também. Ele, primeira vez também, festeiro, bom dia.
2: É a primeira vez que sou festeiro aqui, eu também estou muito feliz, tá? Outra coisa, queria agradecer a todo o pessoal que estão colaborando na organização da festa. Né? O pessoal não está medindo esforço, levantando de madrugada e trabalhando direto o dia inteiro. E agradecer também a todos que estão participando dessa romaria. Para nós é motivo de muita alegria saber que tem bastante gente que são fiéis à Nossa Senhora do Caravaggio e estão participando hoje, apesar do clima um pouco adverso, mas o pessoal está participando assim mesmo.
0: Nelson, você faz parte também da paróquia São João Batista de Nova Prata, recebendo um convite aqui também, é muito bom, né?
2: É, eu tive, na verdade, eu saí o ano passado, fiquei 5 anos lá.
0: Está sempre gente envolvida, né?
2: Não, mas sempre que a gente
0: precisa. Colaborando sempre, né?
2: Com certeza, a gente está aí para ajudar, eu digo, quando precisarem, a gente sempre está disponível, porque é uma coisa boa a gente poder ajudar os outros e ajudar a comunidade também.
0: É bom também que se diga ao pessoal que tem o seu boné, pode usar o boné aí, porque é muito frio, né?
2: Sim, pode usar boné, touca, chapéu, que tiver aí, que hoje eu acho que a Nossa Senhora vai entender.
0: Sim, é verdade, com certeza. Parabéns, hein, senhor Nelson?
2: Obrigado à Rádio Prata também pela cobertura. E vamos seguindo aí, ainda tem uma boa parte. Agora vai ter a missa e depois o almoço aí, quem conseguiu o ingresso, ou a carne, quem conseguiu comprar churrasco aí, com certeza vai ter para todo mundo.
0: Tá certo. Esse é o Nelson com Vazata falando conosco ao vivo aqui no microfone da Prata, diretamente da comunidade Caravaggio, aqui do povoado Cola. O pessoal já dos cantos estão a posto. Está por aqui o Nilson. Uma palavrinha, Nilson. Bom dia, não dá tempo. É, tá corrida a coisa. Nós vamos lembrando que é a 26ª Romaria de Nossa Senhora de Caravaggio, aqui do povoado Cola, com parceria da Emar Artefatos de Cimento, Bar do Paraíba, Pratense, quero mandar um abraço aí a toda a equipe, a Boito Plataformas, a Mecânica Cassol, também ao Irineu Sércina e à Fruteira Santa Mônica, o nosso agradecimento muito grande a esse público que está com a gente, está nos prestigiando, está colaborando, está dando a sua contribuição para que isso aconteça, né? E está conosco o Davi, trabalhando com a gente lá na mesa de áudio, nos estúdios da nossa emissora. Nós queremos mandar um abraço aí para o Fabiano, para o Jonas, para a Claudete, né? A toda a equipe da Prata FM, que estamos aqui nesse evento frio, mas gostoso, porque está se celebrando uma grande festa de Nossa Senhora de Caravaggio. E não só aqui, no povoado Cola, nós temos lá em Caravaggio do Vila Flores, onde estaremos na próxima terça-feira, uma grande celebração de 120 anos da comunidade Caravaggio Vila Flores, e lá em Farroupilha, porque nós temos a padroeira da Diocese de Caxias do Sul também, que é Nossa Senhora de Caravaggio. Então, está tudo certinho, tudo preparado para este início, logo mais, a celebração da Santa Missa, a Missa Campal, onde, segundo o Nelson, está presente em torno de 500 pessoas. Padre Mauri, Padre Episcopal aqui da Diocese, da Paróquia de Nova Prata, São João Batista, Santuário de Aparecida, tem que se colocar um gorinho, né? Tá o friozinho cortando a orelha. Bom dia. Depois de uma celebração, aliás, eu estava dando uma olhada, Padre Mauri, a gente estava olhando ontem a quantidade de celebrações e missas que nós temos no fim de semana e durante a semana, é impressionante nas nossas comunidades, né? O pessoal pensa às vezes, o padre tem uma folga aqui, tem um dia ali. Gente, é muito trabalho, né? Muitas visitas às comunidades e muitos pedidos.
3: Muito bem, bom dia, Percy, bom dia a todos os ouvintes da Rádio Prata Serra. Uma alegria, mais uma vez, a gente poder fazer uso deste microfone nestes minutos que antecedem a nossa grandiosa celebração, né? A 26ª Romaria em honra de Nossa Senhora do Caravaggio, aqui no povoado Cola. De fato, uma manhã não podia ser diferente, como sempre, né? Aqui no povoado Cola, as celebrações de Nossa Senhora do Caravaggio, um dia frio, neblina, mas promete também abrir o sol. Então, esperamos que tenhamos uma boa celebração, uma boa festividade, juntamente com nossos festeiros, equipe administrativa, com a equipe de liturgia, todo mundo já postos aqui em frente à nossa igreja, para às 10h30, então, darmos início à nossa celebração eucarística, talvez alguns minutos antes até. E também é uma alegria para a gente, né, também como Diocese de Caxias do Sul, porque nós celebramos aquela que é a Rainha Padroeira de nossa Diocese. Hoje também acontece a grandiosa Romaria no Santuário Diocesano em Farroupilha.
0: É a 148ª.
3: Isto, exatamente. São 148 anos Romarias que acontecem no Santuário de Caravaggio em Farroupilha. E às 15 horas nós estaremos celebrando lá, em nome do Vicariato, isso que você colocava ali para nós, também na condição de vigário episcopal, então nós temos uma participação como vigariato lá no santuário. Então hoje às 15 horas eu estarei celebrando no santuário de Caravaggio, pois hoje lá são celebrações de hora em hora. Então na missa das 15 horas também quero trazer presente naquela celebração todos os nossos aqui do vicariato, as 14 paróquias, mais de 245 comunidades. Queremos rezar por todos, colocá-los no coração da mãe, neste dia que a gente celebra como igreja também Pentecostes. Então, é um momento muito bonito, expressivo aqui na nossa comunidade, na nossa paróquia, povoado Cola, esta celebração. Em unidade com toda a nossa diocese, aqui no vicariato nós temos Vila Flores.
0: 120 anos, 120º e 20º ano de realizações, de celebrações lá em Caravaggio de Vila Flores.
3: Isso, em Vila Flores. Então temos em Vila Flores, Letré Campani, conhecido aqui na região. Depois temos uma comunidade muito grande, muito forte também, em Fagundes Varela. Ah, isso, então nós temos várias comunidades aqui no vicariato que tem como padroeira ou homenageiam Nossa Senhora do Caravaggio. Então, em unidade com todas essas realidades. E assim, Percy, também queremos aproveitar para agradecer. Agradecer aos nossos casais festeiros, três casais festeiros, que foram incansáveis no trabalho, no êxito, junto com uma equipe jovem, a equipe administrativa aqui da comunidade, que foram incansáveis e estão sendo incansáveis.
0: O Arturo, o Nelson e o Valdomiro.
3: Isso, exatamente, né? Então, a eles também nossa gratidão e nós vamos concluir as festividades na terça-feira, que é o dia votivo. Uhum. É, nós, então, no dia votivo, terça-feira próxima, aqui nós teremos missa às 15 horas e às 20 horas. Então, é um pouco essa a nossa programação. Tá bem, Percy?
0: Tá bom demais. Tamo junto.
3: Isso. Obrigado, Percy, também à rádio, por mais uma vez estarem conosco, fazendo esta cobertura da 26ª Romaria em honra de Nossa Senhora do Caravaggio, aqui no Povoado Colo.
0: E nós temos o Face da paróquia também, que transmitiu o trido, e hoje também está...
3: Hoje também estará transmitindo, e também na terça-feira as duas celebrações também iremos transmitir. Então as pessoas que podem também nos acompanhar de casa. Que Nossa Senhora do Caravaggio abençoe a todos.
0: Ah, ok. Padre Mauri, Padre Biscopal, aqui da paróquia São João Batista e Santuário de Aparecida, aqui de Nova Prata, falando conosco ao vivo, nesta manhã fria, aqui em Nova Prata, capital brasileira do Boas Altos, 26 anos de Romaria, aqui em Caravaggio, do povoado Cola, como é conhecido, né? A nossa comunidade próxima ao município de Nova Prata, próximo ao loteamento Clivate, e a gente está por aqui levando esta mensagem ao vivo, levando essas informações ao vivo para o pessoal que está nos acompanhando neste domingo, dia 24 deste mês de maio deste ano de 2026. A Irineu Cerce, na nosso agradecimento, a fruteira Santa Mônica da Dona Dileta, tenho certeza que está nos ouvindo lá no, na sua residência, acompanhando a Prata FM, também a Aymara Artefatos de Cimento, Bar do Paraíba, Pallet Pratense, Boito Plataformas, Mecânica Cassol, o nosso agradecimento muito grande, e nosso agradecimento também ao Valdomiro Simão Capelari, que está sempre doando santinhos para a realização desta festa e deste momento especial aqui junto à comunidade de Caravaggio, no povoado Cala. Quero pegar uma palavrinha do padre Cristian também, que acompanhou a procissão dos cavalarianos, o povo, os tratores, as máquinas, trazendo essa mensagem, esse bom dia também especial, nesse dia 24, se comemorando o dia de Nossa Senhora, a festa de Nossa Senhora de Caravaggio, porque o dia mesmo é dia 26, na próxima terça-feira.
3: Bom dia, Percy, os amigos ouvintes. Nós viemos em procissão desde lá da gruta, né? Me chamou a atenção muitas manifestações.
0: Me chamou a atenção uma coisa. O padre encerrou a missa, um minuto depois estava lá.
3: É, também, também. Isso aí, porque às vezes é corrido, né?
0: Você engatilhado o motor?
3: Tudo pronto já. Eu rezei a missa das 8, né? E depois, então, já fui direto à gruta. E assim nós viemos de lá com o povo, caminhando com as pessoas que estavam de carro, cavalo, de moto, com as máquinas agrícolas, enfim. São muitas manifestações de fé que a gente viu na estrada, nas casas, tinha balões, tinha placas escrito Nossa Senhora de Caravaggio, rogai por nós, imagens de Nossa Senhora. É uma manifestação muito bonita, porque isso mostra que o povo tem fé, em primeiro lugar, e segundo, que a gente confia em Deus. A gente espera em Deus, a gente confia em Deus, e a gente também acredita que Deus pode nos ajudar a viver bem por intercessão de Nossa Senhora. Então, por isso que esse momento é um momento forte, na vida dessa comunidade, mas de toda a nossa cidade, porque a gente recorda essa fé que se manifesta nesses sinais também.
0: Bom, nós tivemos um trido preparatório, onde o padre Valdemar também participou, o padre Mauri também, Cristian também, quer dizer, um revezamento, e uns momentos muito importantes nessas três noites também, quinta, sexta e ontem à noite.
3: Sim, o trido, como se diz, né, é trido preparatório, ou seja, a missão é nos preparar para chegar esse dia. Então, esses três dias que estivemos aqui, celebrando, rezando, rezamos por aqueles que iriam participar hoje, por aqueles que trabalham hoje, para preparar o nosso coração, a nossa vida interior, junto de Nossa Senhora, junto daqueles que a gente guarda no nosso coração. E o trido tem essa função de nos preparar, de fato. E hoje, assim, já preparadas, a gente pode celebrar melhor. Com a ajuda do padre Valdemar, nós padres aqui da paróquia celebramos esses dias para chegar a hoje, que é o momento forte, né, da festa. E depois, claro, dia domingo, terça-feira também. Tá, muito obrigado. Obrigado, agradeço também aqueles que estão na nossa sintonia. Vamos celebrar e rezar juntos.
0: Vamos lá, Padre Cristian conversando conosco. Um abraço para o Padre Canção também. Nós passamos, estava lá com o Radinho na mão.
3: Sim, também passamos por lá, estava ele lá também. Já nesse espírito de fé também, como um peregrino de Nossa Senhora.
0: Beleza, friozinho aqui, gente. O pessoal pode ficar com as toucas, pode ficar com os bonés aí, que Nossa Senhora vai compreender, né, Cristian?
3: Sim, sim, ela sabe que essa época do ano aqui é um momento muito frio, né? Não é problema. Mas a fé esquenta a nossa vida, né? A fé esquenta a nossa vida.
0: E depois vai esquentar até depois de todos os compromissos religiosos, até o pessoal pode tomar um vinhozinho, esquenta mais ainda. Né?
3: Isso aí, depois da missa.
0: Depois da missa. Durante a missa, só o padre. Né?
3: É só o padre.
0: Tá certo. Essa é a Prata FM 91.5, falando aqui da comunidade Caravaggio, povoado Cola, neste início de celebração, logo mais, com apoio de Irineu Cerci, na fruteira Santa Mônica, da Dona Dileta, Emara Artefatos de Cimento, Bar do Paraíba, Palice Pratense, Boito Plataformas e também a mecânica Cassol, ali de Nova Prata. Né? Então, estamos ao vivo, está por aqui a coordenadora das veladoras, das capelinhas do Vicariato aqui de Nova Prata, Dona Luci. Bom dia, momento especial.
4: Bom dia a todos, muito especial neste dia.
0: Verdade, né? Esse frio mesmo, o público presente.
4: Muito presente.
0: É, e isso precisa, né?
4: Com certeza, precisamos sempre ter fé na nossa mãe.
0: O que tem algum pedido para Nossa Senhora?
4: Temos vários.
0: Várias. Uhum. Saúde primeiro, né?
4: Primeiro saúde, que abençoe todas as famílias, que olhe por todos os doentes também. E por todos os nossos falecidos.
0: É, são muitos. Essa semana foi uma coisa, né, difícil de entender, né?
4: É, foi uma semana bem pesada, com muitos acontecimentos tristes. Mas hoje a nossa mãe vai nos abençoar.
0: Verdade. Essa é a Prata FM, falando aqui da comunidade Caravaggio, povoado Cola. Nós estamos dentro de mais alguns instantes. Davi, você pode já ver no Face aí, dentro de alguns minutinhos nós teremos o início da celebração oficial, então, pelo Face da paróquia, e teremos um áudio espetacular junto à Rádio Prata FM. E a gente agradece muito o carinho de vocês para com a gente, que é sempre importante, né? Eu quero pegar uma palavrinha aqui do pessoal dos cantos também, trazer o seu bom dia. Bom dia, tudo bem? Tudo bem, Ana? É Ana, né?
4: É Lourdes.
0: Lourdes, tudo bem?
4: Bom dia, tudo bem, e você?
0: Preparados aí para os cantos, né?
4: Sim, estamos preparados e a gente convida todo mundo a participar da Romaria. O dia está maravilhoso, não está tão frio, né? E agradecer a presença de todo mundo que está aqui.
0: Tá certo. Dona Lourdes, mãe do Arthur aí, que está no teclado, conversando conosco. A senhora, tudo bem aí?
4: Tudo bem.
0: Tudo certo, preparando.
4: Um dia muito bonito. Que venham todos que venham participar da nossa missa. Está muito bonito.
0: Ok, a imagem de Caravaggio está aqui à nossa frente, em frente ao altar. E nós vamos ter, dentro de mais alguns minutos, o início, então, desta celebração. Vou pedir para o padre Maurício, está tudo ok? Está tudo certo? Se está tudo certo, podemos começar a celebração da Santa Missa? Acho. Ok, já estamos ao vivo pelo Face da Paróquia São João Batista, então eu peço para o Davi para que conecte aí no Face da Paróquia, para que nós possamos então trazer esta cobertura aqui com todas as dimensões desta 26ª Romaria de Nossa Senhora de Caravaggio aqui no povoado Cola. Davi, contigo.
5: Maria, morada consagrada a Deus, rogai por nós. Prezados irmãos e irmãs, sejam todos bem-vindos em nossa comunidade. Hoje em especial, os terceiros devotos aqui presentes e os que nos acompanham pelas redes sociais. Saudamos também nossos padres, Padre Cleide Freire Maurício, Padre Cristian e os seminaristas externos. hoje, encerrando o tempo da Páscoa, celebrando o dia em que o mistério pascal chegou à sua plenitude, no dom do Espírito Santo, derramado sobre a comunidade reunida em oração. Maria, morada consagrada de Deus, rogai por nós. Maria, sim, o acolhimento do perdão. Que possamos ser cristãos na verdade. Sim.

rogai por nós. Maria do sim, do acolhimento, do perdão. Bem aos que necessitam para encontrarmos o caminho à santidade. Iniciemos nosso dia festivo cantando Ó Terra Ditosa.

0: Em nome do Pai, do Filho e do Espírito Santo, a graça de nosso Senhor Jesus Cristo, o amor do Pai e a comunhão do Espírito Santo estejam convosco.
1: Bendito seja Deus que nos reuniu no amor de Cristo.
0: Irmãos e irmãs, bendito seja Deus que nos reúne e nos congrega de diversos lugares, devotos da Mãe de Caravaggio, vindos de perto e de longe, bem-vindos. Neste domingo, dia do Senhor, quando celebramos com toda a Igreja a solenidade de Pentecostes, a vinda do Espírito Santo sobre a Igreja nascente, acolhemos a todos que aqui estão, que vieram dos mais diversos lugares, nossos queridos casais festeiros, equipe administrativa, equipes de liturgia, cantos, todos, bem-vindos. Saudamos os que rezam conosco pela Rádio Prata Serra, pelo Facebook e redes sociais da paróquia. Idosos, crianças, doentes, os enfermos, que desde seus lares estão em comunhão conosco nesta igreja viva e doméstica. Celebramos em comunhão com nossa igreja diocesana, Igreja Particular de Caxias do Sul, que também celebra a sua rainha e padroeira, Nossa Senhora de Caravaggio, em Farroupilha. Temos tantas realidades, tantos motivos para celebrar, com o lema Maria, morada da palavra e do sim. Diante do altar do Senhor, diante da imagem de Caravaggio, pois é bom estarmos onde a mãe está. E aqui estamos junto com a mãe, neste dia que o Senhor também nos concede, maravilhoso, bonito, Nossa Senhora de Caravaggio, em Farroupilha. Temos tantas realidades, tantos motivos para celebrar, com o lema Maria, morada da palavra e do sim. Diante do altar do Senhor, diante da imagem de Caravaggio, pois é bom estarmos

santuário natural, diante desta igreja, desta comunidade. Queremos celebrar dignamente estes santos mistérios. E para celebrarmos bem, na presença de Deus Pai e de nossa Mãe, mais uma vez, suplicamos e acolhemos o seu perdão, a sua misericórdia.

Deus Todo-Poderoso, tenha compaixão de nós, perdoe todos os nossos pecados e nos conduza à vida eterna.

mundo os dons do vosso Espírito Santo e realizai agora no coração dos que creem em vós as maravilhas que operastes no início da pregação do Evangelho. Por nosso Senhor Jesus Cristo, vosso Filho, que é Deus e convosco vive e reina na unidade do Espírito Santo, por todos os séculos dos séculos.

Oremos. Ó Deus, que pelo mistério da festa de hoje, santificais vossa igreja inteira, em todos os povos do mundo e nações, derramai por toda a extensão do

0: as maravilhas que
1: se repartiram e pousaram sobre cada um deles. Todos ficaram cheios do Espírito Santo e começaram a falar em outras línguas, conforme o Espírito o inspirava. Moravam em Jerusalém judeus devotos, de todas as nações do mundo. Quando ouviram o barulho, juntaram-se à multidão e todos ficaram confusos, pois cada um ouvia os discípulos falar em sua própria língua. Cheios de espanto e admiração, diziam: estes homens que estão falando não são dos Galileus? Todos galileus? Como é que nós os escutamos na nossa própria língua? Nós que somos partos, medos, elamitas, habitantes da Mesopotâmia e Judeia e da Capadócia, do ponto da Ásia, da Frígia e da Panfilha, do Egito e da parte da Líbia, próximo de Cirene, também romanos que aqui residem, judeus, prosélitos, cretenses e árabes, todos nós os escutamos anunciarem as maravilhas de Deus, na nossa própria língua. Palavra do Senhor.

0: Leitura da primeira carta de São Paulo aos Coríntios. Irmãos, ninguém pode dizer Jesus é o Senhor, a não ser no Espírito Santo. Há diversidade de dons, mas o mesmo é o Espírito. Há diversidade de ministérios, mas um mesmo é o Senhor. Há diferentes atividades, mas o mesmo Deus que realiza todas as coisas em todos. A cada um é dada a manifestação do Espírito em vista do bem comum. Como o corpo é um, embora tenha muitos membros, e como todos os membros do corpo, embora sejam muitos, formam um só corpo. Assim também acontece com Cristo. De fato, todos nós, judeus ou gregos, escravos ou livres, fomos batizados no único Espírito, para formarmos um único corpo. E todos nós bebemos de um único Espírito. Palavra do Senhor.
1: Graças a Deus.

0: O Senhor esteja convosco.
1: Ele está no meio de nós.
0: Proclamação do Evangelho de Jesus Cristo segundo João.
1: Glória a vós, Senhor.
0: Ao anoitecer daquele dia, o primeiro da semana, estando fechadas por medo dos judeus as portas do lugar onde os discípulos se encontravam, Jesus entrou. E pondo-se no meio deles, disse, a paz esteja convosco. Depois destas palavras, mostrou-lhes as mãos e o lado. Então os discípulos se alegraram por verem o Senhor. Novamente Jesus disse, a paz esteja convosco. Como o Pai me enviou, também eu vos envio. E depois de ter dito isso, soprou sobre eles e disse, recebei o Espírito Santo. A quem perdoardes os pecados, eles lhes serão perdoados. A quem não os perdoardes, eles lhes serão retidos. Palavra da salvação.
1: Glória a vós, Senhor.
2: Queridos irmãos e irmãs, Padre Christian, nosso seminarista Stefano, queridos casais festeiros, Nelson Vazata e Nilce Zanotto Vazata, Claudiomiro Koproski e Vanderleia Petrikoski, Koproski, e Arthur Roncato e Gabriela Xavier Costa. Juntamente com a equipe administrativa, equipes de liturgia, animação, comunidade Nossa Senhora do Povoado Cola, irmãos e irmãs aqui presentes, nossos queridos ministros da Eucaristia, devotos de nossas paróquias, mas também que vieram de outras comunidades cristãs. Celebramos a 26ª Romaria em honra de Nossa Senhora de Caravaggio, em comunhão com nossa diocese, sob o lema Maria, morada da palavra e do sim. Também saudando mais uma vez os que rezam conosco pelos veículos de comunicação. Hoje, a Igreja celebra a solenidade de Pentecostes, a terceira maior festa da Igreja Católica, a maior a Páscoa, depois temos o Natal e Pentecostes. É o dom do Espírito Santo que desce sobre os apóstolos a partir do cenáculo. Começa a transformar o mundo, as pessoas. E nesta mesma celebração, nós trazemos também o nosso coração para a festa de Nossa Senhora de Caravaggio, com o lema Maria, morada da palavra e do sim. Nesta hora, Pentecostes e Maria não competem, mas combinam, se complementam, porque o Espírito que renova a Igreja age justamente naquele modo que Maria viveu primeiro, acolher a palavra e responder com o seu sim. Naquele primeiro Pentecostes havia barulho, havia fogo, havia línguas. Mas o verdadeiro coração do acontecimento foi outro. Os apóstolos receberam algo por dentro e por isso puderam falar. Não foi só uma capacidade externa, foi uma transformação interior. Como dizia o saudoso Papa Francisco, os sinais do vento, das línguas, do fogo, tocam os apóstolos, não só do lado de fora, mas também por dentro. E então todos ficaram cheios do Espírito Santo e começaram a falar, cada um com a própria língua, anunciando as maravilhas de Deus. Agora, contemplando a imagem de Maria, Maria, a primeira que acolheu a palavra, também estava presente no cenáculo. A Igreja não descreve Pentecostes como uma história sem a presença de Maria, pois ela recorda como um acontecimento vivido, como um só acordo, em oração, com as mulheres e com Maria, Mãe de Deus e Nossa Mãe. Então, a pergunta que unifica tudo hoje é simples e profunda. Que tipo de coração nós estamos oferecendo ao Espírito Santo? Um coração que se fecha? Um coração que escuta? Quem sabe? Um coração que diz apenas palavras? Um coração que vive sim ao projeto de Deus? Aqui aparece um primeiro ponto para ligar com o lema de Nossa Senhora de Caravaggio. A palavra em Maria não fica guardada. Ela comunica, ela é comunicada. Maria guardou a palavra. Pentecostes faz com que a palavra seja proclamada, seja anunciada. E Pentecostes também reverte divisões. São Paulo lembra que todos foram batizados num só Espírito e beberam do mesmo Espírito. Isso derruba a lógica de Babel, aquela confusão que separa os corações e põe um contra o outro. O Espírito abre fronteiras e dá entendimento. Por vezes, queridos irmãos e irmãs, nossas famílias, comunidade e o mundo parece uma torre de Babel. Parece uma confusão que separa, que divide, que nos afasta uns dos outros e nos afasta do amor de Deus. Mas quando nós nos abrimos à moção do Espírito Santo, ele abre fronteiras e nos dá o bom entendimento. Pois o Espírito não é barulho sem rumo. O Papa Francisco resumiu Pentecostes em três palavras: novidade, harmonia e missão. O Espírito torna tudo novo por dentro. Ele gera harmonia, gera paz e nos empurra para a missão. Perceba, queridos irmãos e irmãs, como isso se encaixa perfeitamente em Maria, morada da palavra. Não se trata de uma espiritualidade desligada da realidade. Trata-se de uma palavra recebida que vira testemunho, porque o Espírito dá coragem para viver e ir para as ruas para levar e anunciar a Cristo vivo e presente no meio de nós. Maria é morada, porque foi ouvinte e guardou a palavra. Maria não foi só mãe, segundo a carne, mas desde a Anunciação, ela aceitou e acreditou e foi obediente. Por isso ela guardou e meditou no seu coração a palavra de Deus. Em sua vida, ela não apenas recebeu a palavra, ela a viveu. Transformou sua vida no modo de ser da palavra. Por isso o lema, Maria, morada da palavra e do sim, é teologicamente muito coerente. A morada é o lugar onde a palavra habita, porque foi acolhida, guardada e obedecida. E o sim de Maria e a ação do Espírito, a mesma lógica de Pentecostes. O sim de Maria não foi um gesto de formalidade, foi um ato de entrega, de doação. São João Paulo II volta sempre ao momento da Anunciação. Maria reconhece a vontade do Altíssimo e se submete ao seu poder, dizendo: eis aqui a serva do Senhor, faça-se em mim segundo a tua palavra. Pentecostes é o Espírito que transforma o sim em missão. Cenáculo, a vida cotidiana. O que acontece quando a palavra vira casa? Imaginem, queridos irmãos e irmãs, uma casa com as portas fechadas. Pode estar bonita por fora, mas incapaz de receber luz e calor. Pentecostes não é apenas mais luz. É como o vento que abre as janelas. O saudoso Papa Francisco disse que o Espírito impõe que a Igreja não fique trancada em seus grupos, mas se deixe abrir para anunciar. Agora imaginem outra casa. Nela mora uma palavra. Não uma palavra qualquer, mas a palavra de Maria, que escutou, guardou e meditou. Quando essa palavra habita alguém, acontece algo maravilhoso. A pessoa começa a falar com entendimento e a agir com coerência de vida. Pentecostes mostra isso nos apóstolos e a festa de Nossa Senhora de Caravaggio, lida à luz desse tema, pode ser justamente uma escola. Ensina-nos a tornar-nos morada, onde a palavra se torna vida em nossas vidas. Vivemos, queridos irmãos e irmãs, num mundo em que a pressa manda. Sim, a pressa é que manda nossas relações. Muitas vezes, nós respondemos antes de ouvir, decidimos antes de escutar, falamos antes de compreender. Pentecostes, porém, mostra que o Espírito não é só emoção, é entendimento e comunicação com a verdade, com a justiça e a dignidade. Se Maria é morada da palavra, então a primeira aplicação prática para a vida cotidiana é voltar à atitude mariana, escutar com fé. E isso não é passividade, é a condição para que o sim seja real e seja concreto. Pentecostes é também harmonia, não é uma uniformidade forçada, mas uma unidade gerada pelo Espírito. São João Paulo II lembra que a ação do Espírito, a Igreja participa de uma dinâmica que envolve todos os povos. Um só Espírito, uma só família. Concluindo, Pentecostes com Maria em Caravaggio. Palavra guardada e sim que envia. Neste Pentecostes, olhemos para o cenáculo. Vento e fogo, sim e oração, palavra e missão. A Igreja reza em união com Jesus, em união com Maria, para que o Espírito renove o dom em todos nós. E hoje, na festa de Nossa Senhora de Caravaggio, deixemos que o lema nos propague e programe para dentro de nós. Maria é morada da palavra, porque ouve, guarda e vive. É morada do sim, porque entrega a própria vida ao plano de Deus. Assim, o Espírito que desce em Pentecostes não fica apenas no sentimento. Ele se torna caminho, missão e testemunho. Por fim, que o Espírito Santo venha e preencha o coração de cada um de nós e da nossa família, de nossa comunidade, para que a palavra que Maria guardou também habite em nosso coração, em nossa vida, em nossa família, em nossa comunidade, no mundo tão precisado da palavra de Deus. O mundo está cansado e cheio de palavras mundanas, vazias e sem sentido. Precisamos da palavra de Deus, que dá razão e motivações para o nosso ser e o nosso agir, e para que o nosso sim se torne, de fato, anúncio das maravilhas de Deus. Assim como Deus operou maravilhas em Pentecostes, operou maravilhas em Maria, que este mesmo Espírito opere maravilhas em todos nós. Pentecostes foi um dia e continua sendo hoje. Pentecostes foi no dia do nosso crisma, mas hoje ele é renovado em todos nós. Pedimos com toda a confiança ao Deus que é Pai, que envie do alto o seu Espírito, e para que todos nós vivamos a partir do Espírito de Deus e não do Espírito do mundo. O Espírito do mundo nos desvia, tira o foco de Deus e de Maria, enquanto que o Espírito Santo nos foca naquilo que é o essencial, naquilo que é o mais importante, que é a paz, a fé, o amor, a missão e a palavra. que sejamos todos guiados pelo Espírito Santo de Deus e que o nosso modo de ser e de agir seja em coerência, em conformidade com o Espírito de Deus que soprou sobre os apóstolos e hoje sopra sobre todos nós. Que assim seja. Amém. Professemos nossa fé. Creio em Deus Pai Todo-Poderoso, Criador do céu e da terra, e em Jesus Cristo, seu único Filho, nosso Senhor, que foi concebido pelo poder do Espírito Santo, nasceu da Virgem Maria, padeceu sob Pôncio Pilatos, foi crucificado e morto e sepultado, desceu à mansão dos mortos, ressuscitou o terceiro dia, subiu aos céus, está sentado à direita de Deus Pai Todo-Poderoso, onde há de vir julgar os vivos e os mortos. Creio no Espírito Santo, na Santa Igreja Católica, na comunhão dos santos, na remissão dos pecados, na ressurreição da carne, na vida eterna. Amém. Irmãos e irmãs, elevemos ao Senhor nossas preces, e após cada prece a gente vai rezar. Senhor, enviai o vosso Espírito. Senhor, enviai o vosso Espírito.
3: Pela Igreja, viva e atuando no mundo inteiro, para que, guiada pelo Espírito Santo, continue realizando seu papel missionário de anunciar a boa nova da salvação a todos os povos e línguas, rezemos.
2: Senhor, enviai o vosso Espírito.
3: Pelos governantes, para que, inspirado pelos dons do Espírito Santo, estejam sempre dispostos a promover o bem comum e estabelecer políticas públicas, principalmente em favor dos mais necessitados, rezemos.
2: Senhor, enviai o vosso Espírito.
3: Por todos os membros da Igreja, para que, vivendo sua vocação batismal, alimentados pelos dons eucarísticos do Espírito Santo, atuem na promoção da unidade, da comunhão e da diversidade de dons e carismas, rezemos.
2: Senhor, enviai o vosso Espírito.
3: Para que aprendamos cada vez mais a discernir, a saber escolher caminhos de vida e a rejeitar tudo o que nos distancia de Cristo e do Evangelho, rezemos.
2: Senhor, enviai o vosso Espírito. Acolhei, Senhor, estas preces que vos apresentamos, aquelas que cada um traz consigo em seu coração. Senhor, vos pedimos por todas as famílias, por aquelas famílias em conflitos, em crises, em dificuldades, por aquelas mulheres que são perseguidas, sofrem, a exemplo de Joaneta. Que Maria, mãe de Caravaggio, seja esperança, luz e caminho. Tudo isso, ó Pai, nós te pedimos, por Cristo nosso Senhor.
4: Amém. Amém.

0: e orai, irmãos e irmãs, para que o meu e vosso sacrifício seja aceito por Deus Pai Todo-Poderoso.
1: Receba, Senhor, por tuas mãos esse sacrifício, para a honra e glória do seu nome, para o nosso bem e de toda a Santa Igreja.
0: Concedei, nós vos pedimos, Senhor, que conforme a promessa do vosso Filho, o Espírito Santo nos revele mais abundantemente o mistério deste sacrifício e nos manifeste toda a verdade. Por Cristo nosso Senhor.
1: Amém.
0: O Senhor esteja convosco.
1: Ele está no meio de nós.
0: Corações ao alto.
1: O nosso coração está em Deus.
0: Demos graças ao Senhor nosso Deus.
1: É nosso dever e nossa salvação.
0: Na verdade, é digno e justo. É nosso dever e salvação dar-vos graças sempre e em todo lugar, Senhor Pai Santo, Deus Eterno e Todo-Poderoso, pois para levar à plenitude o mistério santo sobre aqueles que, em comunhão com o vosso Filho Unigênito, se tornaram vossos filhos e filhas por adoção. É Ele que, no início da Igreja nascente, infundiu em todos os povos o conhecimento do verdadeiro Deus e reuniu as diversas línguas na profissão de uma só fé. Por isso, transbordando de alegria pascal, a humanidade toda exulta, mas também as forças do alto e os angélicos poderes proclamam, sem fim, o início da vossa glória, cantando a uma só voz.

0: Na verdade, ó Pai, vós sois santo e fonte de toda a santidade. Santificai, pois, estes dons, derramando sobre eles o vosso Espírito, a fim de que se tornem para nós o corpo e o sangue de nosso Senhor Jesus Cristo.
1: Enviai o vosso Espírito Santo.
0: Estando para ser entregue e abraçando livremente a paixão, Jesus tomou o pão, pronunciou a bênção de ação de graças, partiu e o deu a seus discípulos, dizendo: Tomai todos e comei. Isto é meu corpo, que será entregue por vós. Do mesmo modo, no fim da ceia, ele tomou o cálice em suas mãos e, dando graças novamente, o entregou a seus discípulos, dizendo: Tomai todos e bebei. Este é o cálice do meu sangue, o sangue da nova e eterna aliança, que será derramado por vós e por todos para a remissão dos pecados. Fazei isto em memória de mim. Mistério da fé.
1: Anunciamos, Senhor, a vossa morte e proclamamos a vossa ressurreição. Vinde, Senhor Jesus.
0: Celebrando, pois, o memorial da morte e ressurreição do vosso Filho, nós vos oferecemos, ó Pai, o pão da vida e o cálice da salvação. E vos agradecemos, porque nos tornastes dignos de estar aqui na vossa presença e vos servir.
1: Aceitai, ó Senhor, a nossa oferta.
0: Suplicantes vos pedimos que, participando do corpo e sangue de Cristo, sejamos reunidos pelo Espírito Santo num só corpo.
1: O Espírito nos una num só corpo.
2: Lembrai-vos, ó Pai, da vossa Igreja, que se faz presente pelo mundo inteiro. E aqui convocada, no dia em que Cristo venceu a morte e nos fez participantes de sua vida imortal, que ela cresça na caridade em comunhão com o Papa Leão, com nosso Bispo José, os bispos do mundo inteiro, os presbíteros e todos os ministros do vosso povo.
1: Lembrai-vos, ó Pai, da vossa Igreja.
2: Lembrai-vos também na vossa misericórdia dos nossos irmãos e irmãs que adormeceram na esperança da ressurreição e de todos os que partiram desta vida, os falecidos, todos, acolhei-os junto a vós na luz da vossa face.
1: Concedei-lhes, ó Senhor, a luz eterna.
2: E, enfim, nós vos pedimos, tende piedade de todos nós e dai-nos participar da vida eterna com a Virgem Maria, Mãe de Deus, São José, seu esposo, os apóstolos e todos os santos que neste mundo viveram na vossa amizade, a fim de vos louvarmos e glorificarmos por Jesus Cristo, vosso Filho.
0: Por Cristo, com Cristo e em Cristo, a vós, Deus Pai Todo-Poderoso, na unidade do Espírito Santo, toda a honra e toda a glória, por todos os séculos dos séculos.
1: Amém.
0: Guiados pelo Espírito que ora em nós e por nós, elevemos nossas mãos e ao Pai rezemos. Pai nosso, que estais no céu, santificado seja o vosso nome. Venha a nós o vosso reino. Seja feita a vossa vontade, assim na terra como no céu. O pão nosso de cada dia nos dai hoje. Perdoai as nossas ofensas, assim como nós perdoamos a quem nos tem ofendido. E não nos deixeis cair em tentação, mas livrai-nos do mal. Livrai-nos de todos os males, ó Pai. Dai-nos hoje a vossa paz. Ajudados pela vossa misericórdia, sejamos sempre livres do pecado e protegidos de todos os perigos, enquanto aguardamos a feliz esperança e a vinda do nosso Salvador, Jesus Cristo.

0: E a glória para sempre.
1: Paz e unidade. Vós que sois Deus com o Pai e o Espírito Santo.
0: Amém.
1: A paz do Senhor esteja sempre convosco.
2: O amor de Cristo nos uniu.

0: Provai e vede como o Senhor é bom. Feliz de quem nele encontra o seu refúgio. Eis o Cordeiro de Deus, aquele que tira o pecado do mundo.
1: Senhor, eu não sou digno que entreis em minha morada, mas dizei uma só palavra e serei salvo.
0: Que o corpo e sangue de Cristo nos guarde para a vida eterna.
2: Amém.

0: Todos ficaram repletos do Espírito Santo, anunciando as maravilhas de Deus. Aleluia. Oremos. Ó Deus, que enriqueceis a igreja com os bens do céu, conservai-a em vossa graça, para que o dom do alto, o Espírito Santo, nela continue sendo sua força e o alimento espiritual que recebemos. Aperfeiçoe em nós a obra da redenção. Por Cristo nosso Senhor. Amém. Também queremos recordar, se alguém de repente não recebeu a Sagrada Comunhão Eucarística, que venha no interior da igreja e os ministros farão a distribuição da Sagrada Comunhão Eucarística. Então, se alguém não recebeu, pode vir e entrar então aqui pela porta, depois também, para receber a comunhão. Mais uma vez, antes da conclusão de nossa celebração, aos nossos queridos casais festeiros, na pessoa deles, desses três casais, queremos manifestar nossa gratidão a todas as equipes de serviço. Quem está preparando o almoço, na cozinha, churrasqueira, na copa, enfim, todos os serviços ao longo destes dias de tríduo e em preparação a esta grandiosa festa, a nossa gratidão. E apenas recordamos que na terça-feira, dia votivo, às 15 horas, teremos missa aqui na nossa igreja. E às 20 horas. Então, terça-feira próxima, às 15 horas e às 20 horas. Também gostaria de comunicar que logo mais, às 15 horas, a gente estará celebrando no Santuário de Caravaggio em Farroupilha, como vicariato. Então, também às 15 horas, celebrando lá no santuário, queremos trazer presente todas as lideranças, as nossas 14 paróquias, mais de 245 comunidades aqui no vicariato. Trazer presente também nessa oração todas as famílias, todas as nossas comunidades. Muito obrigado, gratidão a todos. E acompanhemos os últimos momentos de nossa 26ª Romaria em honra de Nossa Senhora de Caravaggio.
1: Para o momento da coroação, pedimos então que o pessoal deixe o espaço para as pessoas subirem. Com alegria e devoção, convidamos a todos para a coroação de Nossa Senhora de Caravaggio, um momento especial de fé, amor e união. Neste ano, teremos uma homenagem emocionante com a participação de uma família, representando as quatro gerações, mostrando que a fé atravessa o tempo e une avós, mães, filhos e netos sob a proteção de Maria. Acolhemos a família enquanto escutamos a música Te Louvo em Verdade.

Nos reunimos neste dia diante de Maria, com os corações ardentes de alegria e com uma missão: coroar aquela que o próprio Cristo amou e escolheu antes de nós. Maria, mulher do povo, humilde e simples. Maria foi corajosa, decidida, com consciência social, que lutou com Jesus em defesa dos mais pobres, os preferidos do reino de Deus. Que neste dia possamos fazer dessa coração um grande louvor em honra à Nossa Senhora do Caravaggio. Acompanhemos a música Cheiro de Rosas.

0: Ave Maria, cheia de graça, o Senhor é convosco. Bendita sois vós entre as mulheres. E bendito é o fruto do vosso ventre, Jesus. Santa Maria, Mãe de Deus, rogai por nós, pecadores, agora e na hora de nossa morte. Amém. Nossa Senhora de Caravaggio,
1: rogai por nós.
0: Bonito, parabéns à equipe, também quem pensou, a família, a nossa gratidão, representando as quatro gerações nesta caminhada de fé. Muito bonito este gesto da coroação de Nossa Senhora. E agora, então, vamos nos preparar para recebermos a bênção de Deus. Bonita festa, olha os festeiros, todo mundo se envolvendo. É um momento emocionante, bonito, quando a gente vê uma comunidade, as famílias unidas em torno da mãe. A mãe quer ver os filhos unidos, os filhos em paz. Que esta festa de Nossa Senhora e de Pentecostes nos ajude dentro da diversidade de dons e de carismas, sempre mantermos a unidade. A unidade é aquilo que caracteriza também os cristãos. Diversidade como algo positivo, bonito, a pluralidade de serviços, dons e carismas, mas sempre unidos pelo vínculo do amor. Que a mãe nos ajude a vivermos sempre unidos na fé, na esperança e no amor. E sobretudo agora, Padre Christian e eu, invocamos a bênção de Deus. O Senhor esteja convosco.
1: Ele está no meio de nós.
0: Neste dia de Pentecostes, a vinda do Espírito Santo sobre a Igreja Nascente e sobre todos nós. E pela intercessão de Nossa Senhora de Caravaggio, Rainha e Padroeira de nossa Diocese e desta comunidade, sobre todos vós, desça e permaneça para sempre a bênção de Deus Todo-Poderoso, Ele que é Pai, Filho e Espírito Santo. Amém. Viva Nossa Senhora de Caravaggio!
1: Viva!
0: Viva Jesus Cristo!
1: Viva!
0: Viva os devotos!
1: Viva!
0: Viva nossas famílias!
1: Viva!
0: Louvado seja nosso Senhor Jesus Cristo!
1: Para sempre seja louvado!
0: Alegres, ide em paz, porque o Senhor vos acompanha.
1: Graças a Deus.

Meus amigos, estamos ao vivo de volta, claro, a missa também ao vivo, mas estamos com nossa linha direta e a gente quer agradecer aqui, além dessa multidão que está presente aqui na comunidade de Caravaggio, do povoado Opala, agradecer aos parceiros patrocinadores, Irineu Cerce na Fronteira Santa Mônica, da dona Dileta, Emar Artefatos de Cimento, Bar do Paraíba,

0: pallet pretense, 8 plataformas e também a mecânica Castal. Gilson, muito obrigado, hein?
1: Valeu, muito boa festa e que todos abençoados.
0: Ok, Nilson aqui falando conosco do Castilho São também. Estamos agradecendo a cada um de vocês aí que estão sintonizados com a Prata FM, ao Davi que trabalhou conosco na mesa de áudio, o nosso muito obrigado. Obrigado ao Renato Rodrigues também pelo espaço cedido aí do Show da Alegria. Nós temos aí a recuperação também e também o programa da Brasfol. Mais uma vez, então, a Irineu Cessna, Fruteira Santa Mônica, Emara Artefatos de Cimento, Barco Paraíba, Palet Expertense, Boito Plataformas, Mecânica Cassol, o nosso melhor agradecimento a todos que nos sintonizaram, a todos que estão aqui presentes. Vamos deixando o desejo de um bom almoço, uma boa festa, um bom domingo, um bom começo de semana. Estaremos de volta ao vivo amanhã a partir das 5 da manhã. Obrigado a todos. Vem aí a sequência da programação normal. Bom dia e boa tarde a todos vocês. Obrigado pelo carinho.
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dia para você que está aqui acompanhando o programa mais alegre do rádio brasileiro. Em toda a história do programa Show da Alegria, a primeira vez que o apresentador faz o programa tem cabelo, né? Porque o Renato, hoje, ele resolveu ir almoçar com a dona Neuza. Então hoje estou eu aqui nesta meia horinha do Show da Alegria para você. 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Grande abraço aí, Ter e Rogério. Se vocês estão na sintonia aí, manda um oi para o nosso WhatsApp da rádio. Ou pode ser no meu, ou dá uma ligadinha aqui no 1212 e manda uma foto também do churrasquinho aí, Rogério, assando. 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E vamos agora, quem ligou para nós, Davi, pode trocar para nós aí. Quem ligou para nós aí foi o Negulice aí do São João Bosco. E manda um abraço para todo o pessoal aí. Inclusive tem dois aniversariantes. Negulice, tu me desculpa, mas eu peguei não peguei o nome dos aniversariantes, não anotei e acabei me esquecendo. Mas Negulice, um abraço para ti aí que tá sempre na sintonia e um grande abraço aí para os dois aniversariantes que estão aí churrasqueando. Eu só tô com inveja, né? Na descida, quando tu vir passar pelo centro aqui hoje, logo depois que a carne estiver pronta, nego, deixa aqui na rádio um pedacinho de carne mal passada e sem gordura, tá? Vamos lá?

0: inclusive.
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Programa Show da Alegria, o programa mais alegre do rádio brasileiro. Hoje tivemos aí a transmissão da missa de Caravaggio, feita pelo Percy. Por isso, meia horinha só do nosso programa Show da Alegria. O Renato retorna no próximo domingo às 10 horas da manhã e não tem Show da Alegria sem ele, né? Ele é o apresentador mais bonito do rádio brasileiro, Renato Rodrigues. Só espero, Davi, que ele não esteja ouvindo, né, o programa, porque senão, no domingo que vem, ele dá contrapartida, o contraponto. Programa Show da Alegria já vai chegando ao seu fim, agora 11 horas e 53 minutos. 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Vamos ficando por aqui, agora vem o programa da Braspol, logo coladinho com o programa aqui Show da Alegria. À tarde nós temos o programa A Prata é Pop, segue-se a programação, amanhã retornamos aí às 5 horas com o programa Assim Canta o Rio Grande, depois às 7 horas vem o programa Jornal da Manhã com a Sabrina Bernardi. Amanhã à tarde, segunda-feira, às 13h30, nós temos aí também o programa aqui na 91.5, A Prata é Pop, com a Camila De Kepper. Bom almoço para vocês, continuem ligadinhos, coladinhos aqui na 91.5, Rádio Prata Serra, há 47 anos. Sempre com você, ouvinte, em primeiro lugar.

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0: Agradecemos aos patrocinadores e os homenageamos com a música a seguir.

Minuto Kalina. Neste fim de semana, o Grupo Kalina da Braspol de Nova Prata está envolvido em três eventos. Iniciou a participação na sexta-feira no Festival do Strunfli, em Nova Bassano. No sábado, ontem, teve participação na La Cucagna, a convite da Braspol de Veranópolis, que apresentou o seu canto na sexta-feira. E ontem foi a vez do Kalina apresentar danças folclóricas polonesas. E hoje, domingo, o grupo Kalina está indo a Bento Gonçalves participar junto à Braspol de lá do desfile da Fena Vinho, que será na tarde deste domingo, a partir das 14 horas. A todos os organizadores dos eventos, ao Festival do Strunfli, à La Cucagna, ao desfile da Fena Vinho, nosso agradecimento pela oportunidade de integrarmos essa programação. Dziękuję bardzo!

Jane Dobre, queremos homenagear agora os aniversariantes desta semana. Hoje, domingo, completa mais um ano de vida Zeferino Bacarin, que é sido ouvinte deste programa, Hora Polonesa. Queremos desejar a ele muita paz, saúde e felicidades. E amanhã, segunda-feira, completam mais um ano de companheirismo Irene Clivati e Francisco Buasti. Desejamos a eles anos prósperos, com muita saúde, paz e realizações. E neste mesmo dia estará aniversariando Marco Antônio Antes. Desejamos a ele felicidades, realizações e prosperidade. E na quarta-feira, aniversaria Janaína Modelski. E também neste mesmo dia, completa mais um ano de vida Olíria Iolf. E no dia 29, completam mais um ano de matrimônio Rejane Podensky e Alfonso Albino Hamersky, popular Funcho. Desejamos ao casal muita paz, saúde e muitos anos de vida. E também estará aniversariando Irene Clivati Boastik. E ainda neste mesmo dia, completa mais um ano de vida Cláudio Zembroski. E a todos os aniversariantes, desejamos que o dia do seu aniversário seja muito especial e que seu coração se aqueça com tudo que há de melhor. Pshitkego nelepshego. Feliz aniversário! E para a próxima semana, se você conhece alguém que completará mais um ano de vida, entre em contato conosco pelo telefone WhatsApp 999-32-2814. E com muita satisfação, prestaremos uma homenagem à pessoa querida no nosso programa. Esperamos a sua participação. Dobre Tijan, boa semana!

Comemorando o Dia Internacional da Criança na Polônia. Você se lembra de ser criança? O mundo era maior. Nossa imaginação nos fazia viver muitas coisas diferentes. E os finais de semana, férias de verão e feriados eram a melhor coisa do mundo. Na Polônia, o Dia Internacional da Criança não significa um dia longe da escola, mas é um dia de diversão para as crianças de todo o país. O que é o Dia Internacional da Criança? Este feriado tem raízes nos Estados Unidos, tendo começado quando um pastor de Massachusetts deu um sermão especial para e sobre crianças em 1857. No entanto, o Dia Internacional da Criança começou oficialmente em 1925, quando a Conferência Mundial sobre o Bem-Estar Infantil o declarou em Genebra, na Suíça. O feriado se espalhou rapidamente. A partir de então, o Dia Internacional da Criança na Polônia foi oficialmente reconhecido em 1950. O Dia das Crianças Polonesas é predominantemente um dia para as crianças terem diversão, fazerem atividades diferentes dos outros dias. Há também uma ênfase na proteção dos direitos das crianças, particularmente aqueles descritos na Convenção sobre os Direitos da Criança, para garantir que elas tenham infância. Data do Dia das Crianças. Todos os anos, os poloneses comemoram o Dia Internacional da Criança em 1º de junho. É quando muitos outros países, embora não todos, também comemoram este feriado. Como é comemorado o Dia Internacional da Criança? As atividades para esse dia variam de ano para ano e não há tradições estabelecidas. Este não é um feriado nacional, o que significa que as crianças precisam ir à escola neste dia. Ainda assim, as escolas e os pais fazem o que podem para tornar esse dia alegre para as crianças. As escolas geralmente organizam atividades especiais, geralmente envolvendo competições esportivas ou outros jogos. Os pais podem passar mais tempo com seus filhos, fazer o jantar favorito ou dar a eles um novo brinquedo ou doces. No Dia Internacional da Criança, a Polônia também está experimentando sua primeira temporada de verão. Isso torna o Dia das Crianças um momento fantástico para se envolver em atividades ao ar livre, como piqueniques ou jogos ao ar livre. Outra característica que define a opinião da Polônia neste feriado é o Parlamento da Criança e da Juventude. Todos os anos, no Dia da Criança, os alunos do ensino médio escolhidos da Polônia, determinados pela qualidade das redações que escrevem sobre um determinado tópico, se reúnem e discutem tópicos modernos de interesse sobre a juventude do país. O parlamento se reúne todos os anos desde 1994 e a Polônia é o primeiro país europeu a organizar um parlamento desse tipo.

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0: 12:59.
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0: 13:21.
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0: 13h48.
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0: 14 horas e 12 minutos.
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0: 14 horas e 36 minutos.
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0: 14 horas e 59 minutos.
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0: 15h24.
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0: 15h49.
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0: 16 horas e 16 minutos.
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0: 16h42.
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0: 17 horas e 6 minutos.
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0: 17 horas e 29 minutos.
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0: 17 horas e 56 minutos.
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1: 18 horas e 18 minutos.

0: 18 horas e 33 minutos.
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1: 18 horas e 54 minutos.

0: 19h12.
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1: 19 horas e 29 minutos.

0: 19h47.
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0: 20h20.
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1: 20 horas e 42 minutos.

0: 20h58.
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